0: Selena Yama.
1: É boiadeira. É boiadeira. Ana Castela!
2: Ah,
1: não, a princesa, gente.